0: a caminho da MediaMarkt daqui, porque os meus fones ficaram fodidos outra vez. Então, tipo, apercebi-me que é bué de estranho estar cá fora sem ouvir música. E há uma sensação bem estranha. Tipo, parece que estou com mais noção do que é que se está a passar e que as pessoas estão a olhar para mim. Por isso, se quiseres falar por chamada, eu estou agora nesta quest de comprar headphones baratos, mas stable. Não quero que se fodam outra vez. E liga, se puderes, agora.
1: Cimentar, unir ou ligar materiais com cimento, revestir ou preencher com cimento, dar ou adquirir firmeza, coesão, consolidar, estabelecer, firmar, confrontar, cimentar, cimentar. Palavras relacionadas: cimentação, cimentar, cimentar, cimentício, cimenteiro.

da própria raiz, que é algo que é feito, o feitiço é algo que foi feito. Aquilo que nós, seres humanos, somos dotados nesta Terra, neste globo, que fazia parte de um... como os outros globos, também há globos, o globo da Lua também é um globo, são todos globos. Porquê? Porque existe pressão de todos os lados e tudo fica redondo, não é? São todos globos. Portanto, o nosso é mais um. E ficou aqui, a dar voltas ao Sol, exatamente porque as pessoas, porque os seres que aqui habitaram, conseguiram ganhar força, ganhar poder e conseguem, inclusivamente,